0: Não será mentira que mais dia menos dia pode alguma coisa também vos bater à porta. Ou de algum português, mesmo não sendo mentiroso. Para terminar, tenho que dizer que esta matéria da web e da inteligência artificial está a ultrapassar todas as medidas da lógica na arte de matar e de outras situações. Precisamos, urgentemente, legislação sobre esta temática.
1: Então, doutor, é um comentário que o meu ouvinte pede para que o doutor faça. Vem talvez na sequência destas novas inovações. Veio a público que o sexo pode terminar, visto os bebés começarem a ser feitos de maneira diferente. Por isso tem a ver com a evolução da medicina reprodutiva, que está a abrir caminho a cenários que podem alterar profundamente a forma como nascem os bebés e até colocar em causa o papel do sexo na reprodução humana. Tem a ver com as células estaminais. E o que eu pergunto é, isto tem alguma razão de ser? É que esta tecnologia, vier a ser aplicada em humanos, poderá permitir realmente que pessoas inférteis tenham filhos geneticamente seus e abrir portas a possibilidades hoje consideradas altamente futuristas. Tem a ver com uma notícia da BBC. Esta técnica que os cientistas estão a inventar consiste em reprogramar células da pele até um estado semelhante ao embrionário, permitindo depois transformá-las em óvulos ou espermatozoides. O que é que o doutor tem a dizer disto?
0: Nós temos que olhar para isto com muita atenção. Ciência é ciência, evolução. Estou perfeitamente de acordo em toda ela, seja de que maneira for, mas estamos a conduzir para uma situação que é extremamente perigosa, que é até podermos alterar, e que a legislação neste momento já começa a ter algumas barreiras, na seleção geneticamente modificada. Isto poderia levar governos e algumas pessoas muito mal intencionadas a começar a produzir seres humanos com determinadas características. Claro está que não vai ser no bom sentido, vai ser no sentido do recurso, podemos dizer, às armas e à guerra, que poderia ter efeitos que nunca mais terminam. Por conseguinte, esta ideia de algumas pessoas não poderem ter crianças porque o seu aparelho reprodutor não está em condições, são dois pesos e duas medidas, podemos dizer assim, por um lado é benéfico, por outro lado pode vir a ser muito perigoso. Quanto ao artigo que o sexo não vai ser necessário, ora bem, as funções de qualquer ser vivo é alimentação e reprodução, que é o princípio da vida.
1: Então, há aqui um contrassenso nesta notícia e nestas investigações todas?
0: Porque sexo vai ter que continuar a haver, porque nós não podemos alterar uma função que faz parte da vida, da essência da vida. Alterar uma coisa destas e dizer que o sexo não vai ser preciso. Claro, pode haver em paralelo, não é de excluir, haver toda uma atividade de reprodução tecnicamente assistida com muitas reservas, mas o sexo vai ter que também haver em paralelo. Aliás, já hoje sexo em paralelo não reprodutivo. A pílula que as mulheres tomam é uma das formas de já criar o paralelo. Porque a função sexual faz parte de um mecanismo da vida que é absolutamente impossível de anular. Por conseguinte, anular esta situação, isso só pode ser sugerida para alguém que não tem o conhecimento mínimo da biologia. Mínimo, o mais elementar. Pôr uma coisa desta assim em cima da mesa é absolutamente descabido. Porque alimentação, reprodução é o princípio da vida. Não há outro princípio na vida.
1: Realmente, não é? O homem está a tentar desviar-se do que é normal, do que
0: não,
1: é natural.
0: Os totós, podemos dizer assim, os totós estão a pensar que são doentes mentais. Atenção, tenho que dizer que isto já são desvios que ultrapassam a lógica, não é? Aliás, é a mesma coisa como o Trump. Hoje diz uma coisa, amanhã diz outra. E muitos políticos da nossa sociedade, o que é hoje verdade, amanhã é mentira, que é o clube dos trapaceiros. E uma pessoa que tem uma doença, uma coisa dessas, eu tenho que atribuir, e esta forma de ser e de estar, eu tenho que atribuir ou muita malícia ou falta de inteligência. E a falta de inteligência é uma afetação mental, não é?
1: Uhum.
0: Por conseguinte, é que a ciência vai evoluir e que provavelmente alguns casais possam vir a se reproduzir através de outras técnicas, não as normais, não excluo essa possibilidade. Agora, utilizar isto pode ser como forma de ser e de estar, pode nos levar para caminhos muito desviantes.
1: Uhum.
0: Mas mesmo muito desviantes, aproveitado por aquelas pessoas que não têm o bom senso.
1: Foi um ouvinte que pediu realmente isso mesmo. A opinião do doutor está dada. E agora, vamos... Ora bem, ainda temos tempo para fazer outra pergunta. Os ovos são cada vez mais recomendados pelos médicos. No entanto, aqui o doutor afasta as claras, não é? O que se deve consumir são as gemas. O que eu pergunto é, vai haver muita clara por aí, não é? Poder-se-á aproveitar para truques de beleza?
0: Ora, nem mais. Tiro umas palavras da boca quando eu disse claras, não.
1: Sim.
0: Pode ser utilizado o colagênio para problemas de pele.
1: Uhum.
0: E não vejo inconveniente nenhum. Não vejo inconveniente é tomar claras de uma forma abusiva, porque houve um estudo que se percebeu que os culturistas que utilizavam muitas claras na sua alimentação, aliás, descobriu-se depois, o que causou o espanto é que os culturistas, a partir de determinada idade, tinham sérios problemas cardíacos. E veio-se a descobrir, de facto, eles consumiam muitas claras e depois também o estudo avançou que o excesso da clara vai forrar o intestino, por conseguinte, a absorção de vitaminas torna-se muito deficiente e depois que iria refletir-se nos problemas cardíacos. Na má absorção do cálcio, devido à falta de vitaminas que não eram absorvidas devido ao excesso de claras. Uma clara de vez em quando também não faz mal a ninguém, o colagênio que ela está, a elastina também são benéficos, eu quando digo é o excesso de claras de uma forma continuada e diária, quase como muita gente infelizmente está a fazer,
1: uhum.
0: e de uma forma abundante. Quanto à utilização delas para outros fins, para a beleza, sabemos que é benéfico, até agora ainda não conhecemos efeitos contraditórios ou nefastos, e por conseguinte, gemas com fartura, daí sim, não fazem colesterol, por acaso até o vão tratar, vão produzir o bom colesterol, e por conseguinte é esta a minha posição em relação aos ovos.
1: Por isso as claras podem ser colocadas na pele que esticam, acabam com as rugas.
0: Mas é, umas cataplasmas de argila feitas com a clara.
1: Ah, pode-se
0: e muito
1: misturar?
0: Pouca água.
1: Pode-se misturar. Pode. Ah, ok, ok.
0: São dois em um. São dois em um.
1: Está certo.
0: Por conseguinte, tem um efeito muito excelente, mas mesmo muito excelente na pele.
1: Muito bem. Pronto, vamos ver aí as mulheres todas muito mais bonitas.
0: Então, a clarinha vai fazer bem à clarinha.
1: Está certo. E agora, doutor, vamos a uma fruta. A banana. Também faz bem à pele?
0: Também pode fazer bem à pele. Também, cataplasmas de banana na pele são ótimas.
1: Também estica a pele?
0: Também estica a pele. Ora bem, e a banana, usada verde, pode substituir perfeitamente a batata.
1: Ah?
0: Tem que ser a bananas verdes.
1: Sim.
0: E até podem fazer puré com ela, que tem propriedades muito interessantes. Ela é digestiva, ajuda a neutralizar a acidez estomacal, já não se passa o mesmo com a batata, tem efeito oposto. Quem tiver diabetes madura não a deve comer, mas ligeiramente, não tendo a maturação total, pode o fazer, não prejudica a glicémia. Aliás, a banana também nunca prejudica assim a glicémia tanto como se diz, porque nós precisamos de açúcar e muito açúcar para o nosso cérebro e precisamos de um açúcar que seja hipoglicémico. O hipoglicémico, a banana tem propriedades hipoglicémicas, conseguinte, não é hiperglicémica, e por conseguinte o nosso organismo elimina o que o açúcar dos frutos tiver em excedentário. Por conseguinte, as suas propriedades são ótimas, inclusivamente para ajudar no pâncreas da banana, desde que não esteja excessivamente madura, continua a dizer que no caso dos diabéticos, para as outras pessoas é um belíssimo protetor de todo este sistema. Também é um protetor do cancro estomacal e dos intestinos, Uma fonte de energia para desportistas e pessoas fracas é rica em magnésio, potássio e zinco, logo excelente para cardíacos, problemas dos músculos, de, sobretudo dos pontos de vista, evita as câmbrias por a grande quantidade de magnésio que ela contém, pessoas que têm problemas, é rica em vitaminas, sobretudo C, A e E, ajuda no sistema imunitário, aumenta a acuidade visual devido às vitaminas que tem, e este fruto consumido quando não está maduro até ajuda a emagrecer. As pessoas do grupo sanguíneo A, muitas delas, que não tenham influência de zero, podem ter problemas a comer banana.
1: Por isso, a banana é mais indicada para o grupo zero, não é? Por ser um fruto tropical?
0: Para o grupo B, mas o grupo A e o AB têm que, em alguns casos, quando comem bananas e acham, ou não gostam, ou sentem que têm dificuldades digestivas, não utilizem porque não tiram benefícios nenhum com ela.
1: Muito bem, doutor. Pelo contrário. Muito bem. Bom, e hoje estamos completamente alimentados. Vamos embora, de barriga cheia.
0: De ciência.
1: Para a semana cá nos encontraremos.
0: Está combinado. Até para a semana.
1: Até para a semana. Está mais que na hora de lhe darmos a conhecer o nosso contacto. Se quiser falar com o Dr. Jorge Cosme, com o Dr. Paulo Lourenço ou com o Dr. Fernando Figueiredo, pode sempre ligar para nós 917-22-6580. Qualquer questão que tenha que fazer, que queira fazer aos nossos colaboradores, basta ligar ou enviar mensagem 917-22-6580. Agora vem por aí música nova. Cláudia Niara, sou outra mulher. Não, eu continuo a ser a mesma. Lena Gomes, só para si.

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1: Antes de irmos à música, vamos dar-lhe aqui uma dicasinha. Sejam óculos de sol ou os que usa no dia-a-dia, existem alguns erros que está a cometer quando limpa as lentes. O melhor é ter muita atenção para não arriscar. Detergente de louça. Pode achar que é a melhor solução e muitas vezes até se revela bem prático. Mas não, não deve fazer. Lavar os óculos com detergente de louça é danificar o tratamento das lentes, porque se trata de um detergente abrasivo. Por isso há que ter cuidado. E os óculos não são baratos, não é? Também outra coisa que se faz bastantes vezes são as toalhitas de limpeza. Elas realmente são práticas, mas muitas destas opções têm álcool. O que pode ser perigoso é que o álcool também danifica o tratamento das lentes e pode danificar ainda a própria armação. Limpar os óculos com lenços de papel, guardanapos ou papel de cozinha também está errado, porque pode não parecer, mas o papel risca as lentes dos óculos. Ah, e já agora, não deve entrar de óculos numa sauna, porque é muito calor. Então, para limpar os óculos convenientemente, há paninhos, panos, tecido e líquidos próprios. Por isso, não facilite.

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3: Sou eu mesma, sem pôr nem tirar. E estou aqui para si e por si, com todo o gosto, a fazer-lhe companhia. Acontece sempre assim, todas as semanas. Vamos a mais música? Então vamos lá.

0: Agora está na hora de ouvirmos a Isa Tudela com a linha DECO.
1: Saudações a todos os consumidores que acompanham mais uma rubrica em parceria com a DECO Centro aqui na sua rádio. O fim das moratórias de crédito pode trazer aqui algumas dificuldades e, portanto, neste sentido, face a este contexto que ainda se vive e que as famílias têm agora que ter um pagamento normal das suas prestações de crédito à habitação, nem todas conseguem retomar imediatamente o cumprimento dos seus encargos nas condições anteriores. A DECO alerta os consumidores para que não esperem pelo incumprimento. Assim que percebam das dificuldades, deverão então contactar de imediato a instituição de crédito para procurar soluções adequadas. Se no final do moratório o consumidor verificar que não consegue retomar este pagamento da prestação do crédito, deve agir de imediato. O contacto atempado com as instituições de crédito é essencial para evitar o agravamento da situação e aumentar a probabilidade de encontrar uma solução de reestruturação adequada. As instituições de crédito estão obrigadas, perante sinais de risco de incumprimento, a avaliar a situação do seu cliente e também a promover medidas que evitem a sua entrada em incumprimento. Este dever decorre, nomeadamente, dos mecanismos previstos no PARI, Plano de Ação para o Risco de Incumprimento, que impõe os bancos a identificação aqui precoce de situações de dificuldade e a apresentação de soluções adequadas de ocorrência de incumprimento. Caso o incumprimento se venha a verificar, é então aqui que o consumidor é integrado no PERSI, o Procedimento Extrajudicial de Regularização de Situações de Incumprimento, que obriga as instituições de crédito a avaliar soluções de renegociação da dívida e evitar sempre que possível a execução imediata do crédito. Este mecanismo visa promover a regularização da situação de forma negociada. Já sabe, se precisar de apoio, o Gabinete de Proteção Financeira está disponível e pode contactar a DECO Centro pelo 239-841-004 ou através do endereço eletrónico deco.centro@deco.pt. 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

0: O tempo é um maroto que corre, corre, corre, e por muito que nós corramos, também não o conseguimos apanhar, não é? Ele foge. Bom, então é tempo de ficarmos com a Isabel Costa.
1: No passado dia 12 de maio, assinalou-se o Dia Europeu da Saúde Periodontal, uma data que voltou a chamar a atenção para um problema muito frequente, mas muitas vezes silencioso: as doenças das gengivas. De acordo com a Sociedade Portuguesa de Periodontologia e Implantes, até 9 em cada 10 adultos podem sofrer de gengivite, enquanto a periodontite, a forma mais grave da doença, afeta mais de metade da população adulta e pode evoluir durante anos sem sintomas evidentes. Os especialistas alertaram que sinais como sangramento ao escovar, mau hálito persistente, retração gengival ou mobilidade dentária não devem ser ignorados, sublinhando a importância do diagnóstico precoce. A sociedade científica reforçou ainda que a saúde periodontal não se limita à boca. Vários estudos associam estas doenças a outras condições sistémicas, como a diabetes, doenças cardiovasculares e complicações na gravidez, através de mecanismos inflamatórios e fatores de risco comuns, como o tabaco. A mensagem deixada pelos especialistas foi clara: gengivas saudáveis não sangram e a prevenção continua a ser a principal arma, com higiene oral adequada e acompanhamento médico-dentário regular. Num momento em que a evidência científica reforça cada vez mais a ligação entre saúde oral e saúde geral, a conclusão mantém-se: cuidar das gengivas é também cuidar do resto do corpo. Até para a semana!

0: É muito bom estar consigo, mas nós temos mesmo que ir embora. Na próxima semana, se tudo correr bem, voltaremos a estar aqui juntinhos. Não vai faltar ao encontro, pois não? Pronto, então fica combinado. Marque já o seu lugar. Fique muito bem, tenha tudo de bom. Até para a semana.
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0: Boa tarde.
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3: Os portugueses, espalhados por todo o mundo, têm realmente levado consigo a nossa música, as nossas festas, as nossas tradições, e souberam ensinar aos seus filhos todos esses valores. E esses filhos ensinam os seus filhos e esses aos seus. É bonito ver estes jovens filhos de portugueses, mas não nascidos em Portugal, abraçarem a nossa bandeira e sentirem tanto orgulho de dizerem que são portugueses. E expressarem esse orgulho dançando, cantando e festejando à nossa maneira.

Minhas amigas, meus amigos, sejam todas e todos bem-vindos ao Show do Meio-Dia. Emissão feita dos estúdios da nossa rádio Cantinho da Madeira, na Venezuela. Eu sou o Diogo José de Freitas e é com muito carinho, com muito prazer que estou consigo nesta tarde de quinta-feira. Bom proveito para aqueles que já estão no almoço ou já almoçaram e um bom almoço para aqueles que ainda não colocaram os pés debaixo da mesa. Rapidamente cumprimentamos aquelas amigas, aqueles amigos que estão na nossa companhia espalhadinhos pelos quatro cantos do mundo. Um muito obrigado e um forte abraço. Vai também um muito obrigado para aqueles proprietários de estabelecimentos comerciais que colocam a nossa rádio Cantinho da Madeira como a companhia musical no seu dia a dia. Também um forte abraço. E estes cumprimentos vão para o grupo de amigos da Rádio Cantinho da Madeira, que sempre fazem companhia ao locutor de serviço, e não só aqui na Rádio Cantinho da Madeira. Portanto, esse muito obrigado, uma beijoca para as meninas, um abraço para os meninos. Por lá na nossa salinha de chat, cumprimentamos os grandes amigos de Londres, o Sr. Avelino e Dona Fátima, lá no Madeira Só Peixe, como sempre ligados às nossas emissões, uma companhia musical praticamente nas 24 horas do dia. Forte abraço. Vamos até a ilha de Guernsey para cumprimentar a nossa grande amiga Maria Brito, com uma beijoca muito grande, e um esse muito obrigado por estar ali na nossa salinha de chat. Bem, já temos meio-dia com 6 minutos, é tempo de colocar a canção que nós sempre dedicamos à Nossa Senhora de Fátima. Hoje convidamos o duo Opson e vão cantar Eu Vim a Fátima. Vamos lá.

Então ouvimos o duo Opson, Eu Vim a Fátima, e vamos já a ver as mensagens que estão a chegar acá ao meu mensageiro. E temos a nossa amiga Graciela Freitas. Amiga Graciela, muito boa tarde para si, bem-vinda ao show do meio-dia. Também lá em Londres, cumprimentos para a nossa querida ouvinte Paulinha Muniz, que está ali acompanhando a nossa rádio. Está-me a dizer que já está muito calor por lá em Londres. Vamos à Ilha da Madeira para cumprimentar a nossa amiga Sônia Rodrigues. Amiga Sônia, muito bem-vinda ao show do meio-dia. Obrigado pela vossa companhia. Também vamos a cumprimentar a nossa amiga Gorete Figueira Figueira, na Ilha Dourada, lá no Porto Santo. Bem-vinda, amiga Gorete, e tenha uma boa quinta-feira. Também vamos a cumprimentar a nossa mana-prima Maria José Mendonça, que já está ligadinha à nossa Rádio Cantinho da Madeira. Muito boa tarde para si, mana-prima. Vai um forte abraço e aquele muito obrigado pela vossa companhia. Bem, o nosso amigaço Duarte Pretelo já deixa a mensagem por cá, mas vamos ouvir depois a próxima música que já está preparada. Temos os Encontros da Eira e a maré está cheia e o barco não anda.

0: Bem, ali ouvimos os Encontros da Eira, música tradicional da nossa querida Madeira, com A Maré Está Cheia. E agora sim vamos ouvir a mensagem do Capitão Pancadinha. Joga-te, Capitão. Muito boa tarde para si. Obrigado pela companhia.
1: Bom dia, Diogo. José Freitas, uma feliz quinta-feira para si, a família deste lado, que está a chegar no fim de semana à porta. Fala aqui o Capitão Pancadinha. É uma boa missão aí de Caracas. Então, um tema para a nossa Maria Freitas, a melhorzinha, Brazão, Nolo Rocha, Fátima Carlos, Rui Serrão, Sra. Oscar, Maria Zé Mendonça, o nosso tenente, para aquelas pessoas que estão todas doentinhas. E a seguir, um tema para o Homens Cavalos, o Homem de Gaivotas, que o outro está sempre aqui do trabalho, a mãe de gato e o soro. Sempre acho que o outro ia agradecer a Dona Olga, quem mais foi ontem, e já não sei. Olha, minha senhora, já não sei como é que andava a noite, para lá, como está muito calor, mas não sabe quem está andando. Joga-te! Primeiro para a Marinha, assim para a Menor, eles para os cavalos e as gaivotas. Joga-te! Fala aqui o Capitão Pancadinha, assim para a escuta. Obrigado! E também que está acabando o mês de maio.
0: É verdade, o mês de maio já estarei embora, Capitão. Então vamos com essa dedicatória vossa para aquele pessoal que está debilitado. Vamos ouvir esta linda música chamada Vai Passar, Vai Passar, e espero que gostem. Vamos lá.

Sim, senhor, vai passar essa doença e depois você vai sorrir. A mensagem desta música que acabamos de ouvir, que foi uma dedicatória do Capitão Pancadinhas. Agora tenho dedicatória da nossa mana-prima Maria José Mendonça, pelos lados de São Jorge, está ligadinha à nossa rádio, e também da nossa amiga Graciela Freitas. Esta dedicatória é de parabéns e vai para a filha da nossa querida Maria Freitas, assim que eu não lembro o nome dela, mas vamos a dedicar assim, vai para a filha da nossa querida Maria Freitas, que hoje está de parabéns, de parte de Maria José Mendonça e da nossa querida ouvinte Graciela Freitas. Feliz aniversário com o musical JM.

Bem, vou parar a música. Tenho que parar a música por engano. Por engano, eu disse Maria Freitas. Não, não. É a filhota da nossa querida colega e companheira aqui na rádio, Maria Souza, que está hoje de parabéns, já filhota da Maria Souza. Então, desculpem lá o erro e vamos a desejar então para a filhota da nossa Maria Souza um bom dia de parabéns, que continua a fazer muitos anos mais, cheios de alegria, cheios de felicidade, cheios de saúde e de muitas coisinhas boas. Ah, e também de muitos presentes. Presentinhos. Agora sim, vamos à música.

Sim, senhora. Feliz aniversário, então, para a filha da nossa colega e grande amiga Maria Sousa. Continuamos por cá e chega mensagens de Paula Freitas. Muito boa tarde, amiga Paula. Ela diz assim na mensagem: olá, boa tarde, boa emissão e feliz quinta-feira para ti e ouvintes, com beijos de Crowley. Gostaria de ouvir uma música para mim e também para ti e ouvintes, e quem faz anos hoje, a teu gosto, obrigada. Temos muito calor cá no Reino Unido, aqui em Crowley, está já a 26 graus. Olha que aqui também na Venezuela já temos 28 graus neste momento, quando são 7 horas da manhã com 27 minutos, amiga Paula. Bem, vamos agora a dedicar esta música de parte da nossa querida ouvinte Paulinha Muniz, lá em Londres, que também está a me dizer que está muito calor por lá em Londres. Ela gosta muito das músicas românticas, portanto a dedicatória vai com Emanuel e Erika Ender cantando Tudo por Amor. E obrigado, Paulinha.

E assim ouvimos a Emanuele e Erika Ender, Tudo por Amor, esta dedicatória da nossa querida ouvinte Paulinha Muniz. Agora tenho por cá a mensagem da nossa querida ouvinte Gorete Figueira Figueira, que nos escuta lá no Porto Santo. A mensagem diz assim: meu querido amigo Sr. Diego, é possível pôr uma música da Nossa Senhora de Fátima para todos os ouvintes, principalmente para você? Que Nossa Senhora o proteja e o abençoe e nos dê paz. E muito obrigado. E também uma boa emissão e beijinhos de parte da nossa amiga Gorete Figueira Figueira. Vai também um grande abraço para si também igual. Muitos beijinhos, forte abraço. E aqui está a sua dedicatória. Carlos Ribeiro cantando Joelhos ao Chão.

Linda música na voz do Carlos Ribeiro, Joelhos ao Chão, esta música dedicada à Nossa Senhora de Fátima, que foi uma sugerência musical, uma sugestão musical da nossa querida ouvinte Gorete Figueira Figueira, por lá, na ilha do Porto Santo. Agora tenho esta dedicatória e vem de parte da nossa amiga Paula Freitas, Paula que está por lá em Crowley, na nossa companhia, e quer mandar uma música para os aniversariantes de hoje. Por cá tenho apontada a filha da nossa companheira e colega aqui na rádio, Maria Sousa, portanto vai essa dedicatória para o pessoal que está de parabéns, Roberto Carlos. Parabéns, vamos ouvir o rei da música do Brasil, acá no show do meio-dia.

Então aqui ouvimos a Roberto Carlos com estes parabéns e continuamos no show do meio-dia. Vamos a cumprimentar a nossa querida ouvinte Sônia Rodrigues. Sônia, que está na nossa querida Ilha da Madeira, sintonizada a nossa rádio e ouvindo o show do meio-dia. Vai uma beijoca muito grande para a Sônia, que é muito obrigado por estar ouvindo o nosso programa. Também aproveito para cumprimentar o nosso amigaço, o Miguel Correia, que está por lá em Londres e também está na nossa companhia. Forte abraço, Miguel. Obrigado por estar ligado à nossa Rádio Cantinho da Madeira. Agora vamos trazer alegria à nossa emissão com Márcio Amaro cantando este medley de canções populares. Vamos lá.

Sim, senhor. Aí bate o pé. Este medley, canções populares do nosso grande amigo Márcio Amaro, que vai estar na Venezuela para o dia 1 de julho, nas celebrações do Dia da Madeira em Caracas. Agora trazemos o Miro Freitas com seu novo trabalho discográfico. Vamos todos festejar. Vamos lá, então. Eu vou festejar com um cafezinho que estou aqui a beber. E está bem quentinho, está a ferver.

Sim, senhor, ele estava a celebrar com uma taça de vinho, eu estava a celebrar com uma taça de café. Continuamos, é o show do meio-dia na nossa rádio Cantinho da Madeira. Vamos convidar o grupo Starlight a vir cantar a nossa moda. Vamos lá.

Era então Starlight cantando a nossa moda. Relembra que está na sintonia de Show do Meio-Dia com Diogo José de Freitas. Mas olha, já estamos na tarde, porque são 13 horas neste momento lá em Portugal, na Ilha da Madeira, uma hora menos nos Açores. Por cá na Venezuela temos 8 horas da manhã. E vamos a continuar com a música, porque vamos ouvir a Raquel Tavares, que vai cantar Não Se Esqueça de Mim, ok? Vamos então ouvir a Raquel Tavares.

Não se esqueça de mim, era o que dizia a Raquel Tavares. Agora por cá tenho mensagem da nossa querida ouvinte, a Dona Zita Rodrigues, e a mensagem diz assim: boa tarde, amigo Diego, feliz quinta-feira para si e sua família, desejando que tudo esteja bem e também com uma linda missão, como sempre, para todos nós. Fazia o favor de passar o tema Lírio Roxo para o Cederico e para si, para a amiga Maria Freitas, com votos de rápidas melhoras, e também é para toda a família da Dona Zita e suas amizades, e para todos que estão à escuta da sua linda missão. Com beijinhos meus e um abraço do Cederico. Muito obrigado, amigo Diego. Eu é que agradeço, amiga Zita, a vossa atenção, a vossa companhia e o vosso carinho para mim. E então, rapidamente, vamos ouvir a voz de Linda de Souza cantando este Lírio Roxo.

sim, recordamos a Linda de Sousa com este Lírio Roxo, dedicatória da nossa querida ouvinte, Dona Zita Rodrigues. Agora tenho dedicatória e vem de parte da mana prima Maria José Mendonça, nossa colega e grande amiga, que manda esta música para mim e para minha família. Muito obrigado, mana prima. Então vamos ouvir Hugo de Andrade. A família é um presente. Vamos lá.

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Sim, senhor, é o show do meio-dia com Diogo José de Freitas, diretamente dos estúdios da nossa rádio na Venezuela. E agora vamos com a nossa música tradicional madeirense, Banda Dalém, cantando Bailarico e Leu. Vamos lá.

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1: Bailantão, o nosso Bailinho e Léo, assim dizia os Banda d'Além. Continuamos no show do meio-dia e vamos agora ouvir as vozes de Chino e Nacho e Meninha Bonita.

Bem, ali ouvimos este duo venezuelano, Chino e Nacho, cantando Mi Niña Bonito. Por certo que o Nacho esteve na semana passada cantando lá na Ilha da Madeira. Bem, vamos a continuar com uma canção que vai dedicada à nossa seleção de Portugal. É do DJ Diogo e diz assim: Portugal, força mundial. Vamos lá.

Sim, senhora, Portugal, força mundial. E há que recordar que Portugal vai começar o seu percurso no Mundial de Futebol no dia 17 de junho, às 18 horas de Portugal, com a seleção de República do Congo. Depois, Portugal vai jogar no dia 23 de junho com o Uzbequistão. Isto às 18 horas também de Portugal, e a sua terceira participação nesta primeira fase do Mundial de Futebol vai ser no dia 28 de junho às 0 horas com 30 minutos de Lisboa, contra a seleção de Colômbia. Então este é o percurso de início de Portugal no Mundial de Futebol. Agora vamos ouvir a Tiago Silva cantando Aurora.

Bem, ali ouvimos os Toquei Dança e Vem para a Festa. Continuamos, é o show do meio-dia, através da Rádio Cantinho da Madeira, e apareceu o que estava desaparecido. Um abraço para o Miguel Cetim, que está na nossa companhia lá nas galerias São Lourenço, exatamente no Chapéu Preto. Já estou a buscar a música, amigo Miguel. Um abraço para si. E vamos ouvir agora a Trio Clave cantando Tri.

senhor. Trigueirinha, aperta o passo e vamos a continuar aqui no show do meio-dia. Trazemos agora o trio Os Boêmios e Na Sombra do Arvoredo.

0: E ali ouvimos o trio Os Boêmios e Na Sombra do Arvoredo. E estou a receber mensagem do nosso amigaço Duarte Araújo. E já estranhava que ele não tivesse enviado mensagem. Só que ele enganou-se e mandou a mensagem por carta. E como é por carta, demorou em chegar, porque acabou de chegar sua mensagem, amigaço. Então vamos ouvir a voz do Duarte Araújo nessa mensagem que chegou com retraso aqui ao show do meio-dia. Muito boa tarde, amigaço.
1: Bom dia, ainda falta 2 minutos, bom dia. Boa tarde para quem está aqui, bom dia. Queria ouvir uma música para os nossos habilitados, a Rápidos Melhores para Todos. Pode ser para a Maria Freitas, pessoalmente, e para todo quem está debilitado, vai para todos a música. Pode ser aí a Nossa Senhora do Marco Polo. E a seguir põe aí a Rosa Amarela para a gente todos. Jogos da Melei, a Rosa Amarela. Jogos, ali fizer anos. Põe uma música em colueda do meu nome. Jogos. 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
0: Ok, amigaço, já vou buscar as músicas. Entretanto, olha, a próxima mensagem não mandes por correio. Não, senhor, o correio demora muito. Manda em via direta para o meu mensageiro. Forte abraço. E, entretanto, tenho por cá a dedicatória do Miguel Cetim, lá na Galeria São Lourenço, no Chapéu Preto. Canção que vai direitinha para a sua esposa Gracie. A música é com a cantora Perla, Começa a Amanecer, e foi gravada em vivo na Venezuela no ano de 1984. Vamos então com Começa a Amanecer com Perla.

E assim ouvimos a Perla, começa a amanhecer em vivo. Dedicatória do Miguel Cetim para sua esposa Grace ali no Chapéu Preto. Agora vamos com a dedicatória do Duarte Araújo. Aqui está a canção que ele manda para todo o pessoal que está debilitado, na voz do Marco Paulo, Nossa Senhora.

Era o Marco Paulo cantando Nossa Senhora, a dedicatória do nosso amigaço Duarte Araújo para todo aquele pessoal que está debilitado. Vamos a continuar por cá no show do meio-dia. O Pancadinhas acaba de mandar mensagem que eu vou ter uma multa porque não coloquei antes a dedicatória do amigaço Duarte Araújo. Olha, capitão, eu vou dizer uma coisa. Se você quer cobrar a multa, vai ter que vir até cá, até a Venezuela, a cobrar essa multa. Vamos ouvir os Vinil Band cantando Ferreiro. Vamos lá.

Bem, ali ouvimos o Juvenil Banda com Ferreiro. E exatamente 8 horas da manhã com 59 minutos por cá na Venezuela. Lá em Portugal são 13 horas com 59 minutos. Vamos agora ouvir o Cultural de Londres, este baile das gamacheiras, onde vamos ouvir a voz do nosso amigalhaço, o Felisberto Serrão. Vamos lá.

Ouvimos então este Baile das Camacheiras com o Cultural de Londres, na voz do Felisberto Serrão, nosso migalhaço e colega aqui na rádio, que está sem fazer missão porque tem outras coisas que fazer, não é assim? E também ouvimos ali a voz da sua esposa, a nossa querida amiga Isabela. Olhem isto, olhem isto! O Capitão Pancadinhas... Penso eu que deve trabalhar nas finanças. Sabem porquê? Porque anda a repartir, anda a dar... multas! Multas para aqueles que não deixarem um bom dia nas mensagens. Olha, Pancadinhas... Você está a trabalhar nas finanças e nós não sabíamos. Capitão, é melhor que você vá ali ao soro e fique tranquilo e deixe de estar mandando multas para todo o pessoal que não dá os bons dias nas mensagens, ok? Vamos agora ouvir esta dedicatória que vem de parte do nosso amigaço, o Manuel Santos Santos. É o Jorge Ferreira e o sol ainda está fora. Vamos ouvir.

O senhor Sol ainda está fora. Era a voz do Jorge Ferreira, dedicatória do nosso amigaço Manuel Santos Santos. Agora tenho por cá a mensagem do amigaço Miguel Cetim, e diz assim: queria pedir o tema de Jorge e Adelina, Puxa a Vaca para Fora, a Vaca Cá para Fora. Esta música vai direitinha para o Ricardo Cassiano, DJ 12, também para Rui Serrão, para Olga Santos, para mim, olha, muito obrigado, amigo Miguel, entre outros locutores, e para todos os imigrantes, e um abraço à senhora Maria Freitas, e rápidas melhoras, e já faz muita falta cá na Rádio Cantinho da Madeira. Bem, aquele forte abraço para o amigaço, o Miguel Cetim. Então vamos trazer as vozes de Duo Caire, Jorge e Adelina, e Puxa a Vaca Cá para Fora.

Então, puxa a vaca cá para fora, o duo Caire, Jorge e Adelina. Bem, continuamos aqui no show do meio-dia. Vamos agora ouvir o Miro Freitas e Madeira é Linda.

Miro Freitas e Madeira é linda. Exatamente 9 horas da manhã com 17 minutos por cá na Venezuela. Lá em Portugal, 2 horas da tarde com 17 minutos. Vamos ouvir o Márcio Amaro com Tru Tru Tra Tra.

Sim, senhor, vai ficar porreirinho, assim dizia o Márcio Amaro. Continuamos no show do meio-dia e agora este novo bailinho da Madeira com o DJ Diogo. Vamos lá, vamos dar um pezinho de dança, aproveitem. Olha, Miguel Cetim, lá no Chapéu Preto, não estás a fazer nada, podes dar esse pezinho de pé e dançar com este novo bailinho.

Era então este novo Bailinho da Madeira, por certo, um cover da canção do Noecro, o novo Bailinho da Madeira. Vamos a continuar e vamos a recordar o grande Max aqui no show do meio-dia com O Ai Menina, O Ai.

Sim, senhor, vamos a continuar. É o show do meio-dia. Agora trazemos a voz do cantor madeirense radicado ali na ilha de Jersey, o nosso grande amigo Venâncio Costa, com seu novo trabalho, Saudade Emigrante.

E depois de ouvir o Venâncio Costa, convidamos o Jorge Ferreira a cantar Não a Gente, Como a Gente.

Não há gente como a gente, o Jorge Ferreira. A canção que nasceu acá, em Caracas. Vamos a continuar com mais música na Rádio Cantinho da Madeira e vamos com a dedicatória do amigaço Duarte Araújo. Vamos com Emily cantando Rosa Amarela.

Linda música dedicatória do Duarte Araújo. E agora vamos com a dedicatória do Capitão Pancadinhas. Aí está ela no seu cavalo. Aqui está o Henrique Iglesias cantando Nunca te esquecerei, nunca te olvidarei.

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1: Bem, depois de ouvir Henrique Iglesias e Nunca Te Olvidarei, trazemos o Duo Sabor cantando As Moças da Minha Aldeia.

Bem, ouvimos as moças da minha terra com o Duo Sabor e entramos já na reta final desta emissão Show do Meio-Dia. Vamos agora com Alex Navarro cantando Francisquinha.

Sim, senhor, anda para a festa comigo, Francisquinha, assim dizia o Alex Navarro. Agora convidamos o José Malhoa e Não Deixes Que Ela Caia. É música nova para si, que está na sintonia do Rádio Cantinho da Madeira e do Show do Meio-Dia.

E bem, amigas e amigos, chegou a hora de despedir a nossa emissão Show do Meio-Dia e marcar convite para a próxima semana, quando já estaremos no mês de junho. Terça-feira da próxima semana eu voltarei, se Deus quiser, à antena da Rádio Cantinho da Madeira. Muito obrigado pela vossa companhia, muito obrigado pela vossa atenção. Deixo um beijo muito grande para as meninas e um forte abraço para os meninos, em forma de um muito obrigado deste vosso amigo. E para despedir a nossa emissão com votos de uma continuação de uma boa quinta-feira, amigos da Sobreposta e Botafogo no Terreiro. Tchau, tchau.

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1: 7:59. 7:59.

Olá, amigos e ouvintes da Rádio Cantinhas da Madeira, muito boas tardes, boas noites, ou mesmo aos bons dias, tudo dependendo da hora e o local que estejam à escuta da Rádio Cantinho da Madeira. Amigos, está convosco o Óscar Caldeira desde França com a emissão Hora Romântica.

Ora, amigos, na nossa sala de chat temos por cá a senhora Avelina, a senhora Fátima, para onde vai um forte abraço e um beijinho. E temos a nossa amiga e ouvinte Maria Brito, em Guarnizei, um grande beijinho.

Nos amigos da rádio temos por cá a nossa amiga de locução, Maria Sousa. Um grande beijinho e obrigado pela sua companhia.

Cá igualmente o meu amigo Francisco Brazão. Um forte abraço, beijinho à esposa e restante família. Um grande abraço igualmente ao amigo que se encontra em companhia do nosso amigo Francisco Brazão. Um forte abraço.

Amigos, hoje quinta-feira temos emissão Hora Romântica, por isso teremos totalmente na emissão durante 2 horas músicas românticas, mas de todos os países, um pouco de todo o lado.

Grande beijinho à nossa amiguinha de Loução Maria Freitas. Rápidas melhoras, Maria. Espero que tudo esteja a ir pelo melhor possível consigo.

Amigos, como sempre, o meu primeiro tema musical é dedicado a todos e todas que estejam à escuta da Rádio Cantinho da Madeira, mas também para todos quantos acabo de citar.

Portanto, aqui vai o meu primeiro tema musical, tema este que eu dedico a todos e todas, todos e todas que estejam à escuta da Rádio Cantinho da Madeira, vos desejando uma boa audição.

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1: Ora, muito boas tardes à nossa amiguinha Maria Freitas. Rápidas melhoras, Maria. Um grande abraço aqui ao nosso amigo Francisco Brazão. É o seu amigo que está em sua companhia. Um grande beijinho aqui à nossa amiga de locução Maria Sousa. A todos muito obrigados pela vossa companhia.

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Olá, amigos e ouvintes da Rádio Cantinhos da Madeira, muito boas tardes, boas noites, ou mesmo os bons dias. E parece-me que está a fazer um eco terrível.

Sintonizam bem o Cantinho da Madeira, convosco está o Oscar Caldeira, desde França, com a emissão Hora Romântica.

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1: Ora, muito boas tardes à nossa amiguinha de locução, Olga Santos. Grande beijinho. E muito boas tardes aqui à... Deixa-me cá ver quem é que estava por cá. A nossa amiguinha e ouvinte, Elsa Souza.
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1: Pois é, amigos, isto quanto mais se regula, menos regulado fica.

Olá, amigos e ouvintes da Rádio Cantinho da Madeira, eu peço imensa desculpa se por acaso não me estão a ouvir em boas condições. Eu estou a regular o micro e a música, mas não é fácil quando estamos em emissão de regular estas coisinhas. Portanto, a última emissão que eu fiz, ultimamente já estava mais ou menos, eu não mexi em nada e hoje quando vou ligar o PC já não nada funcionava. Só que o PC fez atualizações e agora penso que é nas atualizações que o PC faz que tira estas regulagens todas e põe a gente aqui a andar à nora. Mas isto vai ir com calminha, vai ir.

amigos, o próximo tema musical é uma sugestão do nosso amigo Duarte Pretelo, que me sugere um tema musical para dedicar a todos os debilitados que estejam à escuta da Rádio Cantinho da Madeira, não esquecendo a nossa amiguinha Maria Freitas, desejando rápidas melhoras a todos eles. E o nosso amigo agradece também todos os locutores e locutoras que já tiveram em emissão no dia de hoje na Rádio Cantinho da Madeira. Diz ele, mesmo entre junto dos galos, das galinhas, dos coelhos, dos cavalos, de toda a bicharada, que ainda consegue ouvir o Cantinho da Madeira. Pois é, amigo Eduardo, um grande abraço e muito obrigado pela sua participação ao programa. Aqui vai Arlindo Andrade, Falso Amor.

Amigos, como sempre, o nosso amigo Duarte, para tê-lo, confirma-te dos coelhos ou coelhas, ele é que sabe, não sei. E me sugere um segundo tema musical para dedicar a todos os seus amigos e amigas que estejam à escuta da Rádio Cantinho da Madeira, como também a todos os aniversariantes de hoje. Para todas as pessoas que estejam à escuta da Rádio Cantinho da Madeira e que estejam de aniversário, para todos eles, com um forte abraço do nosso amigo Duarte, para tê-lo desejando a todos um feliz dia de aniversário. Obrigado aqui ao amigo Duarte pela sua participação ao

programa. Quero também dar as boas-tardes ao nosso amigo Ricardo Cassiano, que me faz saber que me está, que escuta a Rádio Cantinho da Madeira em companhia do Sr. Duarte Caetano e da sua esposa, para quem o envio um forte abraço e um beijinho, e para que tenham continuação de uma boa tarde e uma boa escuta à Rádio Cantinho da Madeira. Para todos vós, então, aqui vai!

Amigos, o próximo tema musical é uma sugestão aqui da nossa amiga de locução, Maria Sousa, que me cita aqui na sua mensagem. Olá, boa tarde, amigo, Sr. Oscar. Boa emissão. Amigo, por favor, quando possível, gostava de dedicar um tema ao meu critério para a minha filha Ana de Sousa, que está hoje de aniversário. Também está de aniversário o nosso ouvinte Adelino Correia. Muitos parabéns, especialmente para a minha princesa linda. Obrigado, amigo. Beijinhos. Ora, amiga Maria Sousa, permita-me que deseje um feliz aniversário à sua filha, que ela seja muito feliz na vida, que esta data se repita por muitos e muitos anos, como também aqui ao senhor Adelino Correia. Um forte abraço e muitos parabéns. Aqui vai.

Ora, muito, muito, muito, muito boas tardes aqui ao senhor. Deixem-me cá ver. Isto está a fugir para baixo e para cima. Ao senhor, ao casal, se calhar Jorge Irene Gervásio. Este nosso ouvinte diz-me aqui na sua mensagem. As imagens da Madeira são muito bonitas. E é verdade, amigo, sim senhor. Diz o nosso amigo que já lá teve duas vezes e que agora só falta lá ir ver a passagem de ano. Pois é, amigo, eu sou madeirense, mas encontro-me em França e neste momento não estou na Madeira. Será para breve, se Deus quiser. Vamos a ver. O meu muito obrigado aqui ao amigo Jorge Irene Gervásio, por estar à escuta da Rádio Cantinho da Madeira. Amigas, este próximo tema musical é uma sugestão do nosso amigo Ricardo Cassiano, que me sugere um tema musical para o casal Duarte Caetano, para ele pessoal também, para o pai da Idalina. Idalina, ah, pois é, o pai, o senhor que toca viola, é, Ricardo? O senhor Pereira, um grande abraço ao senhor Pereira e bom aniversário da parte do Ricardo Cassiano, como também da parte do Oscar Caldeira, o animador de serviço. Também para o Delino e a filha da Maria. Desejando muitos parabéns a estes amigos, que sejam muito felizes e que a vida lhes sorria por mais e muitos anos na sua vida. Obrigado, Ricardo, pela tua participação ao programa. Aqui vai Vicky Sousa com o tema Se Chegasse Agora. O que é que fazias? Não sei.

Ora, muito boas tardes. Então, aqui ao casal Jorge e Irene. Um grande abraço para o amigo Jorge e um beijinho para a dona Irene. E obrigados por estarem à escuta da Rádio Cantinho da Madeira. Amigos, o tema que já vai para o ar de seguida eu dedico pessoalmente ao meu amigo Ricardo Cassiano e aos seus amigos que se encontram em sua companhia, a senhora Duarte Caetano e esposa. Para este casal e o nosso amigo Ricardo, aqui vai.

Amigo Francisco Brazão, olha que já me está a cheirar aqui a qualquer coisinha. Um grande abraço aí ao amigo José Francisco. Espero que tudo esteja pelo melhor possível aí pelos lados de Jersey. Um grande beijinho aqui à nossa amiguinha Eugênia Andrade. Continuação de boas férias, amiguinha. E que tudo vá pelo melhor possível aí por esses lados da ilha. Amigos, continuamos com mais música e ficamos de seguida com um tema que eu dedico pessoalmente à nossa amiguinha de locução Maria Freitas, lhe desejando as rápidas melhoras. O tema tem por título Só Jesus tem a verdadeira paz, do DJ Gilmar.

Amigos, o próximo, perdão, o próximo tema musical é uma sugestão aqui da Dona Zita Rodrigues, que me sugere um tema musical. Passo a citar a sua mensagem, que, como sempre, uma é muito bonita. Aqui vai. A Dona Zita me diz assim na sua mensagem: boa tarde, Sr. Oscar. Feliz quinta-feira para si, Dona Ivone, e toda a minha família. O meu muito obrigado. Esperando que tudo esteja bem. Comigo, a minha esposa, tudo vai bem, graças a Deus. Muito obrigado, Dona Zita, esperando de mesmo com a senhora e a sua família, sobretudo o seu filho. Com uma linda emissão, como sempre, o meu muito obrigado. Fazia o favor de passar um tema para o Cederico, para a minha pessoa, para a minha cara metade, o meu muito obrigado, para a Maria Freitas, com rápidas melhoras, para toda a minha família, seja para toda a família da Dona Zita e amizades, com muitos beijinhos seus e um abraço do Cederico. Obrigado, Sr. Oscar. Muito obrigado, Dona Zita Rodrigues, pela sua participação ao programa. Vamos ouvir o Gilmar com o tema Olhos de Minha Mãe.

Lindo, mas lindo tema musical este que acabamos de ouvir. E continuamos com mais musiquinhas e fiquemos de seguida com um tema musical que me sugere aqui a nossa amiguinha Eugénia Andrade. Diz-me ela assim: Senhora Orca, se for possível, ponha aí um tema musical, um tema de aniversário de hoje, incluindo a filha da nossa amiga Maria Sousa. Muito obrigado. Ana, vou abreviar um pouco a mensagem. A nossa amiguinha me sugere um tema musical para os aniversariantes de hoje, incluindo a filha da nossa amiga Maria Sousa, desejando um feliz aniversário, muitos anos de vida a todos eles e que esta data se repita por muitas e muitas mais na vida destes amigos. Então vamos ficar com Kalema e Sara Correia.

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1: 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Convosco está o Oscar Caldeira com a emissão Hora Romântica.

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também lhe responderão, dizendo: Senhor, quando te vimos com fome, ou com sede, ou estrangeiro, ou nu, ou enfermo, ou na prisão, e não te servimos. 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

Amigos, o tema que está no ar eu dedico pessoalmente a todos os lusos ingleses e lusos franceses que estejam à escuta da Rádio Cantinho da Madeira.

Grande beijinho aqui à nossa amiga e ouvinte, Eugênia Andrada, que nos escuta pelos lados da ilha. Um grande beijinho. E a nossa amiguinha e ouvinte, Ana Garcês. Um grande beijinho e bem-vinda à sintonia da Rádio Cantinho da Madeira.

Amigos, caminhamos a passos largos para o final da emissão de hoje. Hora romântica.

Ora, muito boas tardes, perdão, a todos estes amigos que se encontram aqui na nossa companhia, na página dos amigos da Rádio Cantinho da Madeira. Um grande abraço aqui ao amigo João Faria, um grande abraço ao Paulinho Rodrigues, um grande abraço ao Filipe Gomes, grande beijinho à Margarida Figueira e grande beijinho à Elsa Souza. Muito obrigados pela vossa companhia. Márcio Amaro, ser madeirense para todos vós e para um casal de amigos que me escuto aqui pelos lados de Mabuse, Jorge e Helena Durães, lhe desejando uma boa noite e uma boa audição.

Grande beijinho aqui à nossa amiguinha de locução, Fernanda de Caires, que nos escuta pelas lados de Jersey. E um grande abraço ao nosso amigo Lúcio Valente, que nos escuta pelos lados de Boston. Beijinho à esposa Lucinda.

Amigos, chegamos assim ao final de mais uma emissão Hora Romântica. A todos e todas que participaram com as vossas sugestões musicais na emissão de hoje, o meu muito obrigado. Obrigados pelo vosso carinho, pela vossa amizade e, sobretudo, muito obrigados pela vossa companhia. Grande abraço para os senhores, grande beijinho para as senhoras. Quanto a mim, estarei de volta desde que possível e que haja uma oportunidade. Boas noites e até uma próxima.

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0: entretenimento, de encontro de pessoas, de mundos, de culturas e de saberes. Apresentado por este vosso anfitrião António Rodrigues, que no curso do próximo tempo, aqui nesta nossa rádio a transmitir via web para todo o mundo, procurará proporcionar-lhes momentos diferentes e aprazíveis, compartilhando a melhor seleção musical, as curiosidades de ontem, de hoje e de sempre, e os pensamentos simples que nos chegam dos insondáveis destinos do Norte de África, Médio Oriente, Golfo Pérsico e da região peninsular do Sul da Ásia. Sob a erudita reflexão do poeta libanês Khalil Gibran, quando o inspirou a que sejamos sempre capazes de viver tudo o que há de sagrado em cada instante, proponho-lhes o meu singelo convite para que nos façam companhia e desfrutem de uma deleitável jornada pelas exóticas quimeras de um certo Oriente.
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Acorde as iniciais da emissão de hoje de um certo Oriente a contemplarem as presenças, as vozes e os talentos do trio israelita composto por Static, Agam Burbut e Stefan Lager nas faixas registadas ao vivo Tarântula e Yasu. Escutámos também a cantora marroquina Shaimi Abdelaziz e o cantor, compositor e produtor egípcio Muslim. E a fazer a sua estreia no nosso programa, Tulemun agraciou-nos com Latigi Eik. Prosseguimos a nossa jornada pelos jardins ao oriente de nós com uma playlist com todos os ritmos que só elevam e fazem bem. Junte-se, pois, à nossa caravana e desfrute desta jornada singular, para já ao som da dupla sensação magrebina El Gran Toto e Manal. A outra dupla, esta improvável, imprevista e surpreendente, constituída pelo ilustre cantor egípcio Muhammad Ramadan e pela produtora, figura política norte-americana, autora de vários singles de música pop e country pop, Lara Trump, juntos em Sarsa, termo de origem árabe, frequentemente usado em dialetos como o levantino, para significar presta atenção. Arriscaria dizer que até vão gostar desta curiosa fusão cultural e musical. E da Tunísia, a cantora, atriz e influencer Manil Amara, conhecida pela sua presença multifacetada no entretenimento árabe, revela-nos o seu single de apresentação Tastatini, expressão dialetal do norte de África, que significa algo como obcecados por mim. Tema que, no momento certo, nos encaminhará até ao nosso próximo conteúdo. Para já, com as brisas que sopram do sul, El Gran Toto e Manal.

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1: Hoje falar-vos-ei um pouco sobre as catacumbas subterrâneas de Alexandria, as catacumbas de Koum el-Choukafa, cujo nome significa Monte de Fragmentos ou Colina de Cacos de Cerâmica, são uma necrópole subterrânea sobre as ruas da moderna cidade de Alexandria, no Egito. Local considerado uma das sete maravilhas da Idade Média, destaca-se pela sua arquitetura impressionante e por ser um testemunho da diversidade cultural da época. Descobertas no início do século XX, as catacumbas datam dos séculos II e IV d.C. e terão sido usadas para o sepultamento de corpos durante o período romano. A combinação de influências egípcias, gregas e romanas é evidente na decoração e na arquitetura do local, tornando um exemplo único da fusão cultural que caracterizou Alexandria durante este período. A entrada para as catacumbas é feita através de um poço circular que conduz a uma série de câmaras e corredores decorados com relevos e estátuas. Uma das características mais notáveis das catacumbas é a sala de Caracalla, que abriga os restos mortais de soldados romanos mortos em 215 d.C. Outro aspecto impressionante é a tumba principal, que apresenta um sarcófago esculpido em pedra, cercado por nichos contendo múmias e estátuas. A influência egípcia é evidente nas cenas mitológicas esculpidas nas paredes, enquanto os elementos arquitetónicos gregos e romanos refletem a natureza cosmopolita de Alexandria. As catacumbas de Koum el-Choukafa não são apenas um cemitério antigo, mas também um importante testemunho da história cultural e religiosa da cidade, que continuam a fascinar historiadores, arqueólogos e turistas, oferecendo um vislumbre do passado glorioso de Alexandria.
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0: Com a nossa trajetória musical a cumprir a primeira metade da emissão de hoje de Um Certo Oriente, escutamos Ghazali, da autoria de Nora Fatehi, Khali Naina, na poderosa e inconfundível voz do cantor egípcio Ahmed Saad, e do panorama musical argelino, a cantora e personalidade televisiva Selma Ghazali, obsequiou-nos com Magrume. Animados que estamos nesta cadência rítmica, na nossa sintonia de preferência, a emitir para todo o mundo via web, e onde semanalmente, ao longo desta hora, o Ocidente encontra o seu Oriente, receberemos seguidamente no alinhamento o célebre cantor pop egípcio Too Late, o misterioso cantor da máscara de malha branca, como é conhecido no seu país de origem, a ouvir em dose dupla, a começar pelo seu mais recente êxito musical Sinim e Shofale Hall, faixa que partilha com a sua versão feminina Tulita.
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0: E assim se faz Um Certo Oriente. O pensamento que decora o pergaminho que sela a emissão de hoje inspira-nos que, dentro de cada um, no mais profundo do seu ser, está uma força que vê e escuta aquilo que não podemos ainda perceber. Até já!

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1: E praticamente a concluir o capítulo de hoje do programa Um Certo Oriente, como um dia legou para a posteridade Carl Sagan, diante da vastidão do tempo e da imensidão do universo, é um enorme prazer para mim dividir um planeta e uma época consigo. Aproveito esta oportunidade para deixar uma palavra de gratidão a todos vós, estimados ouvintes, que durante esta última hora me concederam a amável honra da vossa simpática companhia, assim como endereçar uma devida palavra de reconhecido apreço à fantástica equipa desta nossa rádio, que uma vez mais tornou possível levar até vós esta edição e que para mim constitui sempre um gosto e todo um privilégio produzir e realizar. Sou o António Rodrigues e voltarei ao vosso convívio, oxalá, de hoje a 8 dias, à hora certa, para mais uma nova peregrinação pessoal, interior e geográfica pelos jardins ao oriente de nós. Até lá, desejo a todos a continuação de uma excelente semana. Muito obrigado pela vossa presença. Bem-ajam. Maktub. Estava escrito.

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Olá a todas e todos, sejam bem-vindos a mais um programa Aplauso, este com uma edição histórica, 500 emissões deste programa em várias rádios, como acabaram de ouvir. Com muito gosto, aqui está João Luís Mendonça para mais uma apresentação, realização e produção do programa Aplauso. Hoje temos, como sempre acontece, muita música para vós, música que foi chegando ao longo dos últimos tempos, enviadas pelas editoras que também fiz referência no início do programa, e vamos então ter um programa, como sempre, com muita e boa música. Para começar, temos a Agatha com o seu novo sucesso, e o João Miguel, o Lian Cruz, o Léo e Leonardo e a Mónica Sintra. São estes primeiros artistas que vamos ouvir, e depois eu volto com certeza para muitos mais.

Continuando mais uma parte do programa Aplauso, mais música para si que está comigo nos quatro cantos do mundo, ouvindo este seu programa habitual. Vamos então ter continuação de música agora com Nuno Santos, Os Pegas e também Paulo Oliveira, não esquecendo os Sons do Minho. Vamos ouvi-los com muita atenção e eu já volto para mais uma seleção musical e as habituais despedidas.

Música é no aplauso. Agora sim, apenas mais um leque musical e temos então alguns temas que com certeza ficarão na vossa retina. Vamos então dizer que aqui está o Virgílio Faleiro com um dos seus novos temas musicais. A Iosi, uma luso-venezuelana que também nos tem brindado com várias músicas. As Frutas do Noterra, com Fernando Carvalho, com uma canção do seu novo trabalho discográfico, um artista da Guiné-Bissau que reside em Portugal, mais precisamente em Lulé, há várias décadas. Vamos ouvir estes temas musicais e eu já volto para as despedidas.

e estamos falados por esta edição. Volto a lembrar e fica então o convite para uma próxima audição deste programa de final de semana. Para si e todos os seus que estiveram comigo nesta edição, fica o meu grande, grande abraço, também sempre com Deus no comando e o meu inesgotável, incomparável, incomensurável tchau, tchau, tchau. Até à próxima emissão, se Deus assim o permitir. Até lá.

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